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8: Estamos de volta, tem os Barões da Pisadinha, o seu garçom.
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5: Estamos de volta, reta final, tem Dilcinho, diferentão.
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0: Matando Saudades com Marlon e Maicon por Te Amar, assim, nessa noite, desejando a você um excelente sabadão, um excelente domingão, aproveita ao máximo este finalzão de semana e, claro, se o Pai Maior nos permitir, a gente se fala sempre aqui na rádio que você ama, tá bom? Aproveita ao máximo e se cuida. Beijo carinhoso do Rodrigo Santos, um forte abraço, tchau!
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7: Nosso programa Love Time está começando com você a partir de agora. E agora o amor e o coração sempre batendo mais forte, com canções apaixonadas por aqui. Eu, Mauro Vitulo, apresentando o programa com muito carinho, te faço companhia e vou estar sempre aqui nas noites trazendo para os corações aí que sintonizam com a gente neste momento muita música romântica. Recordações aí da década de 70, 90, também sucesso de amor, os bons midbacks, né, que estão aí ainda tocando o coração da gente. E o nosso programa tem muita coisa boa, tem De Coração para Coração, que são os quadros, também Toque do Coração e a nossa tradução. Fique ligado com a gente a partir de agora. Ame à vontade. Para começar, tem Elton John, Rockman.
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0: I Don't Wanna Leave You Down, canção de 82, tema da novela Amigo Preto, Foreigner. Também tivemos aí o som de Alice Jackson Radar, Fire House, Love a Lifetime. E também tivemos o Elton John, canção aí dos anos 70, com a música Rocket Man. Uma ótima noite, obrigado pela sua companhia. Ame bastante curtindo a gente. Eu volto já.
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0: Voltamos sempre por aqui, Love Time. Obrigado pela sua companhia. Curta o amor. Amor a gente não curte só com músicas. As músicas fazem parte. Com certeza. A música move, o coração acelera quando a gente pensa na pessoa. Mas também tem as palavras. E vamos falar de amor com as palavras.
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0: Sempre você pode contar comigo. 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Eu penso que posso estar com você em espírito, te fazendo bem, e isso é muito importante. 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A nossa necessidade não será contida. Juntos extravasaremos os limites do amor. Eu e você.
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0: John Secada, Marina Elari, música linda, Lost Inside Your Heart, uma linda interpretação de amor. NX Zero, Espero, A Minha Vez, Neo, Flowrider, Beyond You, e abrindo esse bloco, o som de Alexia Chan com a música To Love Again.
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2: Tem Baby Consuelo para recordar, sem pecado, sem juízo.
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0: Canção muito linda, você curtiu com a gente, Lost With All Your Love, o som de Brad, 77. Caetano Veloso sozinho, Johnny Rivers, 73, Do You Wanna Dance? Bob Seger, Shame on the Moon, 76. E Babe Consuelo, de 81, com a música Sem Pecado, Sem Juízo. E daqui a pouquinho teremos a tradução e eu vou trazer essa bela música.
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0: On the Bell Tolls com Bee Gees. Que saudade, hein? Que música linda, apaixonada. Daqui a pouquinho, no próximo bloco, na tradução do Love Time.
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12: Muito bem, de volta por aqui. O momento, acho que mais esperado do programa. O momento da nossa tradução de hoje.
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12: Trago para você um dos corais mais afinados do mundo, um dos grupos mais afinados do mundo. Bidiz vai cantar para a gente aqui, traduzir essa música. Com muito carinho eu traduzo para você, claro, o som de Pro Home The Bell Tolls.
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12: Eu tropeço na noite. eu nunca soube realmente como teria sido. 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A agonia por sua causa. Eu cedi tudo a ela, mas não conseguiria viver até o fim. Eu nunca percebi os sinais. Você é o último a saber quando o amor é certo.

0: 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Agora eu sei, mas um pouco tarde demais. E eu não poderia viver sem você. No escuro ou em uma plena luz do dia. Eu prometo que eu estarei lá quando um coração solitário se quebra. É aquele que renuncia. É o sonho que roubamos. E eu estou sentindo mais sua falta do que a paixão que vai rugir. 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
1: Linda canção, não é? Espero que você tenha gostado, curtido, amado essa bela canção do Bee Gees, que sempre faz canções que mexem muito com o coração da gente. Agora tem a Gal com a participação do Tim Maia, duas belas vozes com um clássico lindo para recordar um dia de domingo.
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0: Alan Jackson, Outry, Alesi, Christopher Cross, canção de 79, Forever, Gal Costa e Tim Maia de 80, com a música Um Dia de Domingo, você curtiu no Love Time. Continue por aí, sempre eu quero você com muito carinho e com muita felicidade no seu coração, curtindo o nosso programa.
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1: Love Time de volta e presente sempre na sua vida. E claro, também tocando muita música do passado e aquela que está aí hoje fazendo esse momento bom de amor da sua vida. E também tem as palavras
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1: Eu me guardei para você, tranquei, joguei a chave fora para que nenhuma outra paixão pudesse entrar na minha vida. Valeu a pena eu ter feito isso. Eu pude confiar em você. 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E hoje digo também que não é mais loucura. Hoje é um relacionamento de muito amor, de muita confiança, de muita dedicação. Eu pude acertar na minha escolha. Busquei você para a minha vida e busquei junto comigo também a felicidade. Felicidade que você se preocupa em me dá-la a cada minuto.
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0: All Against the World, Phil Collins, aqui no nosso programa Love Time. Continue na noite por aqui, tem muita coisa bacana ainda para você curtir com a gente, para você amar bastante.
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0: Muito bem, quase finalzinho do programa, mas eu quero convidar você que está aí do outro lado do rádio, pela internet também curtindo a gente, a participar com o nosso Twitter lá, o @lovemvmedia. Ou também no Facebook, você entra no seu Facebook, localiza a gente, digita Love Time e eu estou lá, sempre com muito carinho, aguardando você, mas fique à vontade. Agora tem um som de Adele, Someone Like You.
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0: Lady in the Bellon com a música Just a Kiss, a última de hoje. Também tivemos a Nelly e Kelly Rowland, Gun, Claudinha Leite, Trilhos Fortes, Bruno Mars, Talking to the Moon, e a Telly com a música Someone Like You, no final do programa de hoje.
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0: Arroba Love MV Media é o nosso Twitter, Love Time é o Facebook, mas fique à vontade com seu coração. Fale o que você quiser, tá bom? E a gente sempre por aqui agradecendo e caprichando com todo carinho nesse programa para que ele seja sempre uma boa companhia aí nas suas noites. Eu espero que sim. Mauro Vitulo te agradece. Amor na maior parte do seu coração, sorriso constante na sua face. Tchau.
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8: Meia-noite e 14.

Oiê, já tô chegando aqui no Sabadão. Bom dia, vem comigo, ó. E aí, lindona, tudo bem? Fala, amigão! Eita, nós, obrigado pelo carinho, o prazer é todo meu, sou o Joel Cabral e a partir de agora, a festa do Madrugada tá começando. E fim de semana bom demais! Você tá fazendo o que agora, hein? Tá no trabalho? Tá em casa? Tá de boa descansando? Você tá viajando, é? Obrigado pela carona! A partir de agora, a festa do Madrugada começa. Ó, só quero saber de onde você tá me ouvindo, você me conta? Vai lá no meu Instagram agora, no @ Joel Cabral Voz e me conta de onde você tá me ouvindo, pode mandar mensagem, fica à vontade, tá? E depois eu te mando um abraço aqui. Combinado? Bora começar o sabadão? Chega pertinho do rádio, vem comigo! Madrugada com você! Os primeiros Rio Negro e Solimões, Divergência! Ó que modão, gente! Bom dia! Bom dia!

César e Paulinho com Bruno e Marrone, cancela esta data, hein, modão? Não faça com o próximo que você não quer que faça com você, né? Por favor. Antes teve Murilo Huff, Saudade Estranha, o Zezé de Camargo com Tá Namorando Pra Quê? E Rio Negro e Solimões, Divergência, que segue, tá? Bom sábado!

No seu sabadão, Tchãozinho e Alessandro com de Paulo e Paulino, Amor de Trem. Teve antes a Simone Mendes com Dois Tristes. E Maurício e Eduardo, Solteira no Mundo. Daqui a pouquinho tem mais moda, vai se preparando, hein? Pra cantar juntinho, ó, com Israel e Rodolfo, com Léo Magalhães, com Gustavo.

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1: 12:43.
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3: Voltamos aqui, ó.
2: Com as melhores músicas na sua melhor companhia.
3: Que legal que você continua com a gente.
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3: Eduardo Costa com esse modão. Por onde andei? Ei, sabadão. Bom dia.

voltando pra mim. Tem que ser sempre assim, né? Tá com o pé no chão. Teve antes Guilherme, Benuto e Panda, eu duvido. Marcos e Belucci com Dilcinho, Estado Frágil. E Eduardo Costa, Por Onde Andei, que segue. Ó, ó.

madrugada gostosa, fechando a primeira hora, Leandro, Romário e Ícaro e o Gilmar, Corações Egoístas. Antes, Israel e Rodolfo, Veterinária e PPA com Diego e Vitor Hugo, Carmé de Chocolate. Daqui a pouquinho tem mais moda, hein? Se prepare pra cantar com Michel Teló, com Marcos e Belucci, com Bruno.

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4: Eu já tô de volta por aqui, ó.
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4: Que legal que você continua com a gente. Vem, vem, vem. Matheus e Cauã e Lauana Prado no Madrugada. Admita!
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Madrugada boa, tocando Bruno e Marrone, a raiva é minha, eita! Teve antes Rio Negro e Solimões e Country Beat, apaixona muita gente! Jazz e Jadson com Doutora e Matheus e Cauã e Laona Prado, admita! Vem cá junto, continua!

seu sabadão, Mato Grosso e Matias, enquanto o sol brilhar, que modão, gente. Antes, Michel Teló, Desobediente. E ainda João Lucas Freitas com Kleber e Cauã, Preso ao Seu Beijo. Ó, o intervalo é rapidão, hein? Já, já você vai cantar com Ed Brito e Samuel, com Maiara e Maraí.

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2: Ah, chegou na melhor hora, vem comigo, ó. Bom dia!
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2: Guilherme Benuto chegando pra cantar com

madrugada, Jorge e Matheus, Paradigmas, que modão, gente. Antes, teve PPA com o Diego e Vitor Hugo, Carmé de Chocolate. Paula Fernandes com Israel e Rodolfo, tá tudo bem? E ainda Guilherme Benuto com Panda, eu duvido. Continua aqui pra você, ó. Madrugada.

0: madrugada boa, fechando essa hora, Gustavo Lima, Retrovisor. Teve antes Maiara e Maraísa, A Culpa é Nossa, e Ed Brito e Samuel, Toda Mulher. Já já vem mais moda, o intervalo é rápido demais, hein? Pra você cantar junto com Henrique Juliano, Guilherme Benuto, com César e Paulinho.
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0: já estamos de volta para mais uma hora aqui no Madrugada. Você tá no trabalho, é? Tá em casa? Tá nas cidades vizinhas? Ah, não importa onde você esteja, nem o que você esteja fazendo, mas eu gosto demais quando você vai lá no meu arroba Joel Cabral Voz no meu Instagram e me conta de onde você tá me ouvindo. Como é bom quando você participa! O Henrique tá em Dores do Indaiá, em Minas Gerais, ouvindo a gente no São Geraldo. Obrigado pela participação aí, rapaz. Sabe quem tá em Guabiruba, Santa Catarina? É a Kênia, a Valéria, a Michelle, todo mundo no Pomerânia curtindo a gente. Tem gente em Jandira também ouvindo, hein? A Margot, o Kaique, estão no Jardim Aurora. Obrigado pela participação, tá? Eu só tô esperando você também no arroba Joel Cabral Voz no meu Instagram, me contando de onde você tá me ouvindo e depois eu te mando um abraço aqui. Manda mensagem, tá? Bora começar essa hora? Vem junto, ó!
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0: Guilherme Benuto chegando no Madrugada com o avatar do sujeito homem. Ó, dá uma observada.

Na Madrugada Gostosa, Júnior Marques, Ilusão de Amor. Teve antes Luan Pereira com Gustavo Mioto, Moletom. E Maurício e Eduardo com Solteira no Mundo. Daqui a pouquinho tem mais moda, tá? Lá vem Gustavo Mioto, Ralf, Hugo e Guilherme, Jorge e Matheus.

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1: 2h35.
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3: Gustavo Lima chegando com Bala Alojada. Que história, gente. Bom dia.
4: Bom dia.

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Guilherme no Madrugada com Jorge Matheus, que quarteto, hein? Meu número nunca mudou. Antes teve Rio Negro e Solimões e Emílio e Eduardo sonhando com você. Cláudio Baia, Bruno e Marrone, choque de realidade. E o Gustavo Lima com Bala Alojada, que segue. Ó, ó.

madrugada, tocando Ana Castelec, eu não te esqueci, que modão! Teve antes Gustavo Mioto, Fim do Mundo, e os Bonifácios com a Thaíra e Alexandre. Deus me deu esse lugar, já tem mais uma hora por aqui. Você segue com a gente, é? Sério? Então promessa é dívida, ó, lá vem! Henrique Juliano, vai ter Marcos Ibelucci, Marília Mendonça, o Léo Magalhães.

0: legal que você continua com a gente.
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0: Você sabe que a gente só faz por você, pra você, né?
2: Ó, ó.
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0: Léo Magalhães abrindo essa hora no Madrugada. Cancela o pedido. Bom dia.

Adriano no Madrugada, a maior saudade, que modão, gente. Antes, João Pedro e Cristiano acordou namorando. Marcos e Belucci com Marília Mendonça cancela o sentimento e Léo Magalhães cancela o pedido. Aqui segue, ó.

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1: É Madrugada Boa, tocando Mato Grosso e Matias Enquanto o Sol Brilhar. Teve antes Leandro e Romário e Ícaro e o Gilmar, Corações Egoístas. E Mike e Lian, Trem Bala. Daqui a pouquinho lá vem mais moda, se prepare. Você vai cantar com Marcos e Belucci, com Luan Santana, até com Murilo Huff e Marília Mendonça.

madrugada, Murilo Huff com Marília Mendonça, que encontro inesquecível, Frieza, antes, Rio Negro e Solimões e Country Beat, apaixona muita gente, Zé Neto e Cristiano com Janelinha e Gustavo Lima, Retrovisor, vem cá junto, continua aqui, ó, isso!

0: madrugada, tocando Kleber e Cauã, Mil Adjetivos. Teve Luan Santana antes, com Ambiente Errado. E os Bonifácios com a Thaíra e Alexandre. Deus me deu esse lugar. Bora viajar no túnel do tempo sertanejo? Vai começar daqui a pouquinho aquela viagem especial e você é o meu convidado, tá, amigão? Você também, lindona. Não sai daí, é Vapt Vupt. Segura!
1: 3h59.
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0: que quando a gente gosta, a gente tem que chegar e rasgar o verbo logo de cara pra pessoa, não é? Tem que chegar aí.
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0: já tô de volta! Essa última hora toda especial, hein? É o Sábado da Saudade a partir de agora, a última hora, especialmente pra você, tá lindona? Pra você também, amigão. Vem comigo matar a saudade. Bora!
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0: 1995, Chico Rei, Paraná! Me perdoe por te amar, que modão!

César e César no Madrugada. Perdi você, ei, moda. Essa é de 94. Teve Felipe Falcão, deixa eu te amar, por favor. César e Paulinho, o feijão e a flor. E abrimos com o Chico Rei Paraná. Vem comigo. Bom dia. Madrugada.

Christian Ralf na madrugada mais gostosa. Diz pra ela, vai, que modão. Teve ainda Guilherme Santiago. Ó, obrigado por ter vindo com a gente no início dessa última hora. Daqui a pouquinho tem mais, viu? Se prepare que você vai fazer uma viagem no túnel do tempo sertanejo com Leandro e Leon.

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3: 4:33.

0: Rony, seu coração machuca o meu, essa é de 97. Teve Amado Batista antes, Amar Amar. Milionários é rico, herói da velocidade. Abrimos com Jean e Giovanni, vem comigo. Bom dia!
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0: Leandro e Leonardo, me dê um sinal, vai! Há 30 anos no túnel do tempo.

0: Madrugada Jaine, lembrança, 1997, inesquecível. Antes, Cleiton e Kleber, amor que não tem jeito, né? Abrimos com Leandro e Leonardo, obrigado por ter vindo com a gente nesse sabadão, a 0 hora de domingo, tô aqui de volta, tá lindona? Te espero, hein, amigão? Tudo de bom na sua vida, ótimo sábado, gente. Tchau!
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1: Hora certa para você, 5 horas 6 minutos.
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2: Estamos chegando, 5h07. Muito bom dia pra você, 5h07. A partir de agora a gente chega pra dar início a mais uma super edição do Sertão Atividade. Vamos junto, né? Até as 8 horas da manhã te faço companhia, tocando o melhor da música sertaneja e raiz. Pra você participar, linha liberada neste momento, 37999379280. Zap Atividade 99820-8726. Pode acessar também o nosso site, atividadesertaneja.com.br. E a gente começa sempre mandando aquele forte abraço para todas as comunidades rurais em sintonia, para você padeiro, a você confeiteiro, para você caminhoneiro, a você frentista, para você taxista, a você guarda noturno, para você da área de saúde, a você da polícia militar, para você da Vila Vicentina, para você pedreiro, servente de pedreiro, açougueiro, onde quer que você esteja sintonizado em 87,9, tenham todos uma ótima manhã de sabadão. Vamos começar pedindo aí ao Padre Zezinho que interceda por nós e peça a Deus para abençoar todas as famílias brasileiras.

Todo mundo abençoado nesta manhã de sabadão, com a graça de Deus e Nossa Senhora Aparecida, vamos dar início a mais uma super edição do Sertão Atividade. Vamos falar do tempo, previsão para hoje, sábado 10 de outubro de 2026, dia de sol com aumento de nuvens durante o dia. Não há previsão para chuva, viu gente? A temperatura mínima de 21 graus, a máxima chegando aí nos 36 graus. Sábado quente, mais um dia encalorado, né? O sabadão aí promete ser aquele sábado puxado, muito calor, a máxima aí nos 36 graus, com aquela sensação térmica aí de 37 até 38 graus neste sabadão, viu? A umidade relativa do ar de momento está em 72%, vento a 6 km por hora. Neste momento, a temperatura está na casa de 22 graus. Céu limpo, viu, neste momento em Abaeté, então não há previsão para chuva neste sabadão. E vamos começar o nosso Sertão Atividade, né? Vamos começar o nosso Despertador da Cidade. Vamos junto até as 8 horas da manhã, tocando só moda boa no nosso final de semana, no nosso Despertador da Cidade. Música.

E pra gente começar muito bem a nossa programação, pra abrir a porteira do sertão, Magno e Marcial é a primeira de hoje. 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Bom dia, Baeté, bom dia, região.

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1: Hora certa para você, 5:20. Muito bom dia para você, 5:20. Lady Laura, aqui na nossa programação do Sertão Atividade, Final dos Tempos, Lourenço e Lorival, Destinos Iguais, Magno e Maciel, Saudade da Roça, para fechar a primeira sequência, né, da nossa programação do Sertão, é o nosso despertador da cidade, que vai até às 8 da manhã. Vamos tocando só moda boa, né, mandando aquele abraço aí pros plantonistas da noturna, pessoal que ralou na madrugada, já estão indo aí pro descanso. Muito bom dia para vocês, um bom descanso a todos, e para você que tá levantando agora, tá preparando aí pro trabalho, para você que já tá no trabalho, sábado abençoado para todos nós.

0: A procissão saindo da Igreja de Nossa Senhora do Patrocínio para a Capela de Nossa Senhora Aparecida, seguida aí de missa festiva. Essa programação aí da festa de Nossa Senhora Aparecida, dia 10. Hoje tem show de prêmios no Salão Paroquial, às 8 da noite. Todo mundo convidado. 5 horas 22 minutos. Deixa eu convidar você também para comemorar aí as festividades dos 300 anos de nascimento de São Geraldo, viu? É de 14 a 17 de outubro, na Mata da Oncinha. Então você é convidado, né, sua família, todos aí a participarem dessas festividades em honra aos 300 anos de nascimento de São Geraldo, de 14 a 17 de outubro, na Mata da Oncinha. 5h22. A Francisca Silva, lá no bairro São Pedro. Bom dia, Francisca. Obrigado aí pela audiência. O Luiz Mauro também já está na sintonia. Aquele abraço. Obrigado aí pela companhia. Arthurzinho do Caminhão. Bom dia, Arthurzinho. Grande abraço para o senhor aí também, viu? Obrigado pela audiência. O Juninho Balalau recebe o nosso bom dia e bom final de semana.
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0: Milionário José Rico, canta pra gente, amada amante. Bom dia, agora 5h23.

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6: Hora certa para você, 5 horas 36 minutos. Bom dia, 5h36.
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6: E vamos seguindo a nossa programação sertaneja, vamos seguindo aqui o nosso Sertão Atividade, ao despertador da cidade. Até às 8 horas da manhã te faço companhia, tocando só moda boa, né? Aqui no nosso final de semana, nosso sabadão. E lembrando a você que amanhã tem atividade só modão, comigo mesmo, né? 5 às 9 da manhã, eu vou estar fazendo o sorteio de mais uma linda calça lá da Zafira Jeans. E amanhã também vai ter uma caixa de cerveja lá da loja de rações Bem TV, viu? Então, para você que participar da programação de amanhã, valendo para amanhã, viu, gente? A programação de amanhã do Atividade Só Modão, você vai deixar o seu nome, deixar o seu bairro e vai estar concorrendo a uma calça da Zafira Jeans e também a uma caixa de cerveja lá da loja de rações Bem TV. É os prêmios deste domingão aqui no Atividade Só Modão, comigo mesmo, viu? 5h37. Bom dia aí pro Itamar Pedreiro, tá lá no Santa Luzia, já tá na sintonia. Bom dia para você, Itamar, obrigado pela audiência, obrigado aí pela companhia. 5 horas 37 minutos. Meu bom dia aí pro senhor Maurício, lá do Supermercado 4M, a dona Vilma, o Zelino do táxi e a dona Silvia também estão na sintonia. Bom dia.
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0: O nosso bom dia para todas as comunidades rurais em sintonia, pessoal que está aí na zona rural, pessoal que está acompanhando a nossa programação sertaneja, está aí no curral, está tirando aquele leitinho gostoso. Bom dia para vocês e obrigado aí pela companhia de todas as manhãs. Bom dia aí para o Pantril e para o Tonico, estão lá no quadradinho, já estão ligadinho com a gente, né, Pantril? Abraço para vocês aí no quadradinho, obrigado aí pela audiência. Bom dia também aí para o Juninho do Zé Couto. Abraço pro Paulinho, pra Fatinha em Lagoa de Santa Maria. Bom dia.
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0: O meu bom dia também aí pro Hélio, né? Também tá lá em Lagoa de Santa Maria. Aquele abraço. Abraço aí na fazenda do Pinta Roxa, fazenda do Pedro Marques. Bom dia.

vamos seguindo a nossa programação sertaneja. Deixa eu mandar aquele abraço lá para Valéria Santos, também está participando da nossa programação sertaneja. Bom dia para você, Valéria. Abraço, obrigado aí pela audiência, obrigado aí pela companhia. Deus abençoe você também, viu? Sua família toda. Nosso bom dia para vocês aí, obrigado pela companhia, viu? 5h40. A Valéria pediu aqui, ó, toca uma antiga do Amado Batista. Então vamos tocar essa daqui, viu, Valéria? 5h40, bom dia. Obrigado aí pela audiência e bom final de semana, viu?

0: Teodoro Sampaio, na nossa madrugada sertaneja, Água no Leite, Gino e Geno, Cuiabana, Amado Batista, Bomba Atômica. Para fechar por aqui mais uma sequência da nossa programação sertaneja, é o nosso Sertão Atividade, né? O despertador da cidade, até as 8 horas da manhã. Vamos junto, tocando muita moda boa aqui no nosso sabadão, nosso 10 de outubro de 2026.
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0: Olha a hora, gente, 5:50, 10 minutos, soltando para 6 horas da manhã. A gente segue aqui a nossa programação sertaneja, a gente segue aqui o nosso Sertão Atividade, o nosso despertador da cidade, 5:50, viu? Deixa eu mandar abraço lá no bairro Santa Terezinha, o Vicente e a Dona Maria Rosa estão na sintonia da nossa programação. Bom dia, obrigado aí pela audiência. Bom dia aí para o Geraldo Barbosa, Batur Turismo, Fatinha, o Lucas, Helena, o Gabriel, né? Toda a família aí, todos os funcionários da Batur, recebe aí o nosso abraço, recebe aí o nosso bom dia, viu? Deixa eu mandar bom dia também, dar o bom dia, né? Lá no bairro São João, o Neném tá na sintonia, tá acompanhando a nossa programação sertaneja. O meu abraço para vocês aí no São João. Bom dia também aí no bairro Marmelada, o Zé Antônio Cavalo tá acompanhando a gente também, né? Abraço para vocês, Zé Antônio. Abraço aí para toda a família aí no bairro Marmelada, bom dia, 5:51.
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0: E vamos seguindo a nossa programação, Sérgio Reis canta pra gente, bom dia, agora 5:51.

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0: Na nossa programação do Sertão Atividade, milionário José Rico, amigo Rony Rangel, inquilina de Violeiro, Sérgio Reis, Vaca Estrela e Boi Fubá, fechando mais um bloco musical da nossa programação do Sertão, nosso despertador da cidade, que vai até às 8 da manhã. Vamos tocando muita moda boa, né? Vamos aguardar aqui alguns segundinhos para ver se iremos ter a oração da manhã neste sábado, né? Já estamos aqui ouvindo a Rádio Evangelizada em Curitiba. Vamos aguardar aqui alguns segundinhos aqui. 6 horas em ponto, mais 40 segundos. Vamos estar na guarda aqui, né? Se o padre aparecer, a gente já vai direto lá para Curitiba. A gente já vai direto lá para a capital paranaense. Ainda nada, por enquanto, ainda não apareceu aí o padre Reginaldo Manzotti. Deixa eu mandar um abraço lá no bairro São Pedro. Um abraço lá para o Neném Pedreiro, para o Vaguinho, para a Vanessa, pessoal do Motel Mona Lisa. Bom dia. Bom dia também lá para o Rômulo e para a Antônia, no bairro Progresso. Estão ligados, né? Aquele abraço para vocês aí. Obrigado pela sintonia. Nosso abraço, Marquinho, lá dos supermercados BH, Dona Almira, o Solaí, também estão ligados com a gente, também recebe o meu abraço. 6 horas, 1 minuto, vamos fazer o seguinte aqui, vamos continuar aqui a nossa programação. Se o padre Reginaldo Manzotti aparecer, a gente já corta aqui e já vai direto para Curitiba. 6 e 1.
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6: Hora certa para você, 6:07. Muito bom dia para você. De volta aqui na nossa programação do Sertão Atividade, ao nosso despertador da cidade. Vamos até às 8, 6:07.

E um bom dia para você que está acordando agora, para você que está ligando o rádio na Atividade Sertaneja, seja muito bem-vindo aqui na programação do Sertão Atividade. Bom dia para você que está tomando aí o cafezinho, está preparando aí para o trabalho. Bom dia para você que já está no trabalho. Um final de semana abençoado aí para todos nós, né? 6:08, a gente segue a nossa programação sertaneja, a gente segue com mais abraços. Bom dia aí para o Rogério Titeia, bom dia para a Janaína e a Thaís, estão lá no bairro dos Neres, acompanhando a nossa programação. Um abraço. Meu bom dia vai também aí para o Helder do Supermercados BH, a Mara, o Vicente Roleta, estão na sintonia. Bom final de semana para vocês aí, viu? O Paulinho, a Fernanda e a Letícia lá em Tabocas também tá ligado, né? Alô, Paulinho, abraço para você, abraço aí para a Fernanda e para a Letícia aí em Tabocas. Obrigado aí pela audiência, obrigado aí pela companhia. Deixa eu mandar mais abraço aqui, pessoal das comunidades rurais sempre ouvindo a gente, né? O Walter Melo, Sítio do Portenho. Bom dia para você, Walter. Bom dia também para Osória, né? Lá no Bernardo Soares de Faria, já participando com a gente. Aquele abraço. O Adão também está participando. Bom dia.

0: só.
1: O meu bom dia também vai pra Carla e pra Dona Maria José lá no bairro São João. Estão acompanhando a nossa programação, já tomando aquele cafezinho gostoso aí, né, Dona Maria? Abraço pra senhora, abraço pra Carla. Bom dia aí na Casa de Carnes Boi Nobre, Wellington. Alô, Wellington, abraço pra você, pro Pendão, pro Jefferson, pro Elminho, né, pra Lourdes. Bom dia, obrigado aí pela audiência e bom trabalho pra vocês aí, viu? 6:10, vamos pedir aqui ao Padre Zezinho que interceda por nós e peça a Deus pra abençoar todas as famílias brasileiras.

Todo mundo abençoado nesta manhã de sabadão. Vamos seguindo aqui o nosso Sertão Atividade. Vamos seguindo aqui o nosso Despertador da Cidade, né? Vamos até às 8 da manhã, tocando muita moda boa na nossa manhã de sábado. Bom final de semana!

Vamos seguindo nosso Sertão Atividade, vamos seguindo nosso Despertador da Cidade, abrindo mais uma sequência, Chitãozinho e Xororó chega pra cantar pra gente. Bom dia, 6:11.

0: nossa programação do Sertão, atividade Fátima Leão, Pecado de Amor de Paulo e Paulino, Não Brinque com a Paixão, Chitãozinho e Xororó, Saudade Dela, para fechar por aqui mais uma sequência da nossa programação sertaneja. É o nosso Sertão, atividade, né, o despertador da cidade, até as 8 horas da manhã. Vamos junto, vamos tocando só moda boa.
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0: Olha a hora, gente, 6:21. Muito bom dia para você, 6:21. Vamos seguindo aqui a nossa programação sertaneja. Vamos seguindo o nosso despertador da cidade, né? Para você que tá acordando agora, tá ligando aí o rádio na atividade sertaneja, tá tomando aí o cafezinho, bom dia, viu? Bom dia pra você, bom dia pra sua família. Deus abençoe a todos nós, né? 6:22. Abraços aí no Bar do Taquinho, bairro Santo Antônio, já de portas abertas. Bom dia pra vocês aí, viu, Taquinho? Obrigado aí pela audiência.

0: Está ouvindo a nossa programação. Aquele abraço. O Zé Lúcio do DR está participando comigo, está mandando abraço aí para o Tarcísio lá no Santo Antônio, abraçando também aí o Zé Divino e o Zé Maria, pai do Sérgio Lopes. Bom dia para vocês aí, o Zé Lúcio do DR. Manda um abraço, manda um bom dia, 6h23.
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0: É comigo mesmo, vamos junto até as 8 horas da manhã, tocando só moda boa. Começa aqui, ó, indicação do Zé Lúcio, Silveira e Silveirinha. Hoje está fazendo ano, e moda ajeitada essa, viu? 6h23.

0: nossa programação do Sertão, atividade Júnior e Júlio, filho pródigo Silveira e Silveirinha, hoje está fazendo um ano. Para fechar por aqui mais uma sequência da nossa programação sertaneja, nosso Sertão Atividade. Vamos caminhando aqui, né, para 6 horas e 30 minutos. Bom dia para você, bom dia aí para a dona de casa. Já preparou, na verdade, aquele cafezinho, né? Já despachando aí o maridão para o trabalho. Hoje a criançada está de folga, né? Hoje não tem aula, semana que vem também aquele descanso para a criançada aí, semana que vem, a semana toda, viu? A criançada tá de boa, semana da criança, então não tem aula, então essa folga aí, esse descanso merecido para todas as nossas crianças, não é isso? 6 horas 31 minutos, a Ilza tá lá no Bernardo Soares de Faria, tá acompanhando, bom dia para você, Ilza, bom dia para o Vicente, bom dia para toda a família aí, obrigado pela audiência, pessoal, e no bar do Basilo, né? Também já tá na sintonia, já tomando aí o cafezinho, né, Basilo? Abraço para você. Vocês aí, viu? Bom fim de semana. Obrigado também pela companhia. 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
6: Hora certa para você, 6:37. Bom dia, 6:37.
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6: É comigo mesmo, vamos seguindo a nossa programação sertaneja, vamos seguindo aqui o nosso Sertão Atividade, lembrando a você que amanhã tem atividade só modão, e a gente vai estar fazendo o sorteio de mais uma linda calça lá da Zafira Jeans, e o Analberto Miranda vai premiar mais um ouvinte neste domingão, então fica ligado na programação de amanhã, comigo mesmo, atividade só modão, 5 às 9 da manhã, vai ter sorteio de uma calça lá da Zafira Jeans, e vai ter sorteio também de uma caixa de cerveja lá da loja de rações Bem Te Vi, viu? O Rogério também vai premiar um ouvinte neste domingão. Então fica ligado com a gente amanhã, viu? Deixa aqui o seu nome amanhã, deixa o seu bairro também, para você estar concorrendo aí a calça e também a caixa de cerveja lá da loja de rações Bem Te Vi. O Analberto e o Rogério premiam os ouvintes no domingão, 6:38. E o Rogério já está de portas abertas, viu, gente? Loja de rações Bem Te Vi. Abraço aí pro Rogério, abraço para toda a equipe. Bom dia! E deixa eu dar um recado para você que hoje tem show de prêmios lá no Salão Paroquial na festa de Nossa Senhora Aparecida, viu? Então hoje, dia 10, haverá show de prêmios no Salão Paroquial a partir das 20 horas, a partir das 8 horas da noite. Dia 12, segunda-feira, né? Dia da Nossa Padroeira, às 8:30 da manhã, haverá missa na Capela de Nossa Senhora Aparecida e em seguida carreata pelas ruas da cidade e bênção dos carros. Também no dia 12, às 17 horas, a procissão saindo da Igreja de Nossa Senhora do Patrocínio para a Capela de Nossa Senhora Aparecida, seguida de missa festiva. É as comemoração e as comemorações, né, aí da nossa padroeira, a Nossa Senhora da Conceição Aparecida, né? 6:39. Vamos para mais um convite aqui. As festividades em honra aí aos 300 anos de nascimento de São Geraldo. Convida você e sua família para a festa de São Geraldo de 14 a 17 de outubro, lá na Mata da Oncinha, viu? Então tá todo mundo convidado, né? Você e sua família para comemorar aí os 300 anos aí de nascimento de São Geraldo, de 14 a 17 de outubro, na Mata da Oncinha. E vamos seguindo a nossa programação sertaneja, 6:39. Deixa eu mandar mais abraço aqui pra gente abrir esta sequência. O meu bom dia vai aí pro João da Fiota, já tá na sintonia. Aquele abraço pra você, obrigado aí pela audiência. O Edmar do DR também tá na sintonia. Bom dia, Edmar. Abraço pra você, bom fim de semana, viu? Abraço aí pro Adelmo Leiteiro, bom dia, o Delminho. Bom dia também aí pro Arley do Caminhão, Marney. Lagoa, o Ailton, né, o Tatu, tá na sintonia. Abraço pra vocês aí, todos os caminhoneiros, né, pessoal aí que tá ouvindo a nossa programação, recebe o nosso abraço. O Marcão do João Canoeiro, alô Marcão, abraço pra você também, viu? Bom fim de semana, bom dia aí pro Baiano do Zé Morada. O Baiano tá lá ouvindo a nossa programação, o Baiano é Aparecida, né? Abraço pra vocês aí, viu? Obrigado também pela audiência. E bom dia lá no bairro Simão da Cunha, o Edmar e toda a família. Aquele abraço!
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6: Aqui o sistema é bruto, viu? Nós não é fraco não, né? Nós só toca moda boa aqui na nossa programação. E tá chegando mais uma, Altair e Alexandre, Sucumbiu, 6h40. Bom dia, bom final de semana.

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0: Na nossa programação do Sertão Atividade, Chico da Serra e Pantanal, Vidão de Caboclo. Essa foi pro tio Roberto, que tá lá em Brasília, tá acompanhando a nossa programação. Bom dia, bom final de semana, obrigado aí pela audiência. Também por aqui teve Barrerito, a moça do carro de boi, Alain e Aladim, para poder voltar aqui. Altair Alexandre sucumbiu, fechando mais um bloco musical da nossa programação sertaneja. É o nosso Sertão Atividade, né? O despertador da cidade, até às 7 da manhã, até às 8, né? Hoje é sabadão, até às 8 horas da manhã. Tamo junto, tocando só moda boa. 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Tá vindo aí o Momento Espírita. Na sequência, tem a propaganda eleitoral gratuita. Eu volto às 7h10 com a sequência do Sertão Atividade.
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ela merece mais. Nick Williams, um dos destaques da seleção espanhola campeã do mundo de futebol de 2026, prestou uma bela homenagem à mãe logo após ser consagrado. No instante mais glorioso da carreira, ele retirou a medalha de ouro do peito, caminhou até a arquibancada e entregou a sua mãe dizendo: "Eu corro rápido, mas não tão rápido quanto a minha mãe. Ela escapou da morte e atravessou o Saara, de Gana à Espanha. Dei a medalha a ela porque ela merece mais." Antes de os filhos nascerem, Maria e o marido deixaram Gana na África Ocidental em busca de uma vida melhor. Eles cruzaram o deserto do Saara, enfrentando calor extremo, fome, medo e muitas dificuldades. Ela estava grávida durante parte da jornada. Chegando à cidade de Melilla, conseguiram asilo e reconstruíram a vida em terra espanhola. Agora, o menino que cresceu graças ao sacrifício dos pais conquistou o maior dos títulos do futebol mundial e fez questão de reconhecer o mérito dos que vieram antes. Será que já tivemos chance de fazer o mesmo? Diante das nossas conquistas, das vitórias, das fases importantes da vida que foram vencidas, reconhecemos o papel dos que vieram antes de nós? Às vezes são os pais, às vezes é um avó, um avô, uma tia, uma professora. Aquela pessoa que em momentos-chave da vida atuou para que nós pudéssemos construir nossa história com segurança. Será que agradecemos? Será que reconhecemos o papel dessas pessoas? Papéis apagados, parecendo quase sem importância, mas persistentes e lutadores. Por vezes, pessoas simples que se doaram ao extremo para que nós pudéssemos existir. Em outros casos, almas esclarecidas que nos ofereceram lições de vida ou que nos salvaram de problemas graves. Reconhecer que devemos nossas conquistas também ao trabalho dos que vieram antes não nos faz menores, não nos faz perder parte do mérito. Ao contrário, isso mostra que amadurecemos, que sabemos ser grandes. Esta é uma das razões de encontrarmos o honrar pai e mãe entre os ensinos mais importantes e antigos da humanidade, no Decálogo. Nesse honrar está inserido o reconhecimento aos que nos abriram os caminhos da encarnação, também aos que se sacrificaram para que tivéssemos melhores dias. Dessa forma, diante de qualquer conquista, diante de toda felicidade, lembremos de correr para a arquibancada da vida e prestar a devida homenagem aos que nos foram importantes e continuam sendo. Não os deixemos relegados ao esquecimento simplesmente pelo fato de que não dependemos mais deles. Façamos questão de tê-los perto do coração. A gratidão é uma alegria dividida. Ser grato não é se sentir na obrigação de devolver alguma coisa, mas sim de dividir. Nada fará essas pessoas mais felizes do que poder fazer parte desses momentos conosco. Elas entenderão o quanto valeu a pena. Entenderão o quanto o amor que ofereceram em sacrifício é grandioso. Assim, quando estivermos em nossos bons dias, correndo muito, ganhando medalhas, lembremos que para que isso acontecesse, alguém correu antes, e muito mais.

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23: Hora certa para você, 7h14, de volta aqui na nossa programação do Sertão. Atividade é o nosso despertador da cidade. Vamos até às 8.
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23: E a gente segue a nossa programação, a gente segue mandando abraços. O Amaral Pintor está na sintonia da nossa programação, está mandando aquele abraço aí pro Adão, pro Cuca, que está na sintonia da nossa programação, pedindo aqui Rastros na Areia com Duduca e Dalvan. Já vamos tocar para você nesta sequência aqui, viu, Amaral? Obrigado aí pela participação. O Zé Maria do Centro-Oeste Cap também está participando comigo. Bom dia, Zé Maria. Bom dia, Maria Luísa. Bom dia, Pablo. Lá no Abaitezinho, né? Obrigado aí pela audiência também nesta manhã de sábado. E bom dia lá pro Edmar, no bairro Simão da Cunha, sempre ouvindo, pediu aqui o Barreirito. Abraço. Então, vamos abrir aqui, ó, com o Barreirito atendendo o Edmar no Simão da Cunha. Na sequência, eu atendo o Amaral Pintor com Duduca e Dalvan. É só moda boa. Bom dia.
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0: na nossa Manhã do Sertão, atividade moda boa aqui na nossa programação. Tião Carreira e Pardinho, com Deus na frente. Também por aqui teve Tonique, Tinoco, Chitãozinho e Xororó, Sandy Júnior, Coração do Brasil, Duduca e Dalvan, Rastros na Areia, Barreirito, Onde Estão os Meus Passos, para fechar mais um bloco musical da nossa programação do Sertão, nosso despertador da cidade, né? Vamos junto até às 8 da manhã, vamos tocando só moda boa. Deixa eu dar um recado para você que hoje lá no Salão Paroquial tem show de prêmios, e o dia 10 de outubro é a festa de Nossa Senhora Aparecida, a partir de 8 da noite no Salão Paroquial. Haverá aquele show de prêmios, então você é convidado, toda a família, a participar das festividades aí de Nossa Senhora Aparecida. Lembrando a você que dia 12, né, segunda-feira, dia da nossa padroeira, haverá missa na capela de Nossa Senhora Aparecida às 8h30 da manhã, em seguida carreata pelas ruas da cidade e bênção dos carros. E às 17 horas a procissão saindo da igreja de Nossa Senhora do Patrocínio para a capela de Nossa Senhora Aparecida, seguida de missa festiva, tá certo? E a programação, né, hoje show de prêmios, segunda-feira, a missa e também a procissão às 17 horas. É as festividades aí de Nossa Senhora Aparecida. Deixa eu dar mais um recado para você, que a gente convida aí, né, para as festividades em honra aos 300 anos de nascimento de São Geraldo, de 14 a 17 de outubro, na Mata da Oncinha. Então você é convidado também, você e sua família, a participar aí das festividades em honra aos 300 anos de nascimento de São Geraldo, 14 a 17 de outubro, na Mata da Oncinha. Tô em Resende Transportes, informando a hora certa para você, 7h31. Bom dia, 7h31.
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5: Hora certa para você, 7:44.
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5: E vamos seguindo a nossa programação sertaneja, vamos seguindo aqui o nosso Sertão Atividade, o nosso despertador da cidade. Vamos junto, né, até as 8:00 da manhã, já estamos caminhando aqui para a reta final da nossa programação, mas amanhã tem atividade só modão, viu gente? Amanhã a gente tá junto de 5 às 9 da manhã, tocando muita moda boa no nosso Domingão. Vai ter prêmio lá da Zafira Jeans, né, uma calça vai ser sorteada, oferecimento da Zafira Jeans. Vai ter também uma caixa de cerveja lá da loja de rações Bem TV. Rogério também vai premiar um ouvinte neste domingão, viu? Então amanhã participa comigo, amanhã 5 às 9 da manhã, vai deixar o seu nome, deixar o seu bairro e quem sabe você fatura, leva para casa no 0800 uma caixa de cerveja, oferecimento loja de rações Bem TV, uma linda calça, oferecimentos da Fila Jeans, são os prêmios desse domingão, viu? Amanhã então, comigo mesmo, atividades sodão, 7:45. Bom dia para você, bom dia para toda a sua família, né? Vamos junto aqui mandar mais abraços. O Agnaldo Carpinteiro está participando, mandando abraço para todos no Abaitezinho e também em Nova Serrana. Bom dia, o Tito Mecânico está na sintonia também. Bom dia para você, Tito, obrigado aí pela audiência. O Lota da Prefeitura está ouvindo, está ligado. Bom dia, Lota, grande abraço para você. Abraço aí para Cristina, Cecília, nosso bom dia.
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5: Abrindo a última sequência, trio Parada Dura, Barra Pesada. Bom dia.

na nossa programação do Sertão, atividade João Paulo e Daniel, deixa ela comigo, trio Parada Dura, Barra Pesada, para fechar por aqui mais uma sequência da nossa programação do Sertão, nosso despertador da cidade. Vamos caminhando, né, aqui para o finalzinho da nossa programação. Deixa eu mandar abraço lá no bairro do Zé do Burro, o pessoal tá lá na sintonia, bom dia para você, Burro, bom dia para Luísa, Gilberto, Cauã, né, família toda aí, o nosso abraço para vocês, obrigado aí pela audiência, obrigado aí pela companhia, bom final de semana. Abraço também aí no bar do Paulo, né? O Paulão e a Lia estão lá ouvindo a gente. O pessoal também tomando um cafezinho, ligadinho aqui no Sertão. Nosso abraço para vocês aí no bar do Paulo, bairro Santo Antônio. Nosso bom dia, viu? Obrigado pela companhia. Deixa eu mandar mais um abraço aqui pra gente finalizar nossa programação. Lá no bairro Bernardo Soares de Faria, o Paulo Isidoro e toda a família. Tá ligado? Abraço. Tô em Resende Transportes e a hora certa para você. 8 minutos, soltando pras 8. 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

terminar de sertaneja, 8 minutos. Faltando para as 8 horas da manhã, a gente está chegando ao final de mais uma edição do Sertão Atividade. Está de volta segunda-feira, a partir das 5 horas da manhã. Todos vocês que participaram com a gente, o nosso muito obrigado. Na sequência, tem a programação até as 10 da manhã. Às 10 horas, tem o padre Reginaldo Manzotti e o programa Experiência de Deus.

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1: Agora faltando 7 minutos para as 8 horas da manhã, a gente deixa abraços finais aqui na nossa programação sertaneja. Abraço aí no bairro São João, abraço lá no bairro do Osmar, pessoal também tá ligado com a gente, né? Bom dia para vocês aí, o Osmar aí da Lina, abração para todos aí, obrigado pela companhia lá no Santo Antônio, Paraíba do Caminhão, a dona Celita, Zé Vitor, Peixaria Santo Antônio, bom dia, meu bom dia também aí pro William, forro de PVC Cerbel, acompanha a nossa programação. Marcinho Neri, alô Marcinho, alô Leila, lá do Armarinho Neri, abraço, obrigado pela audiência, valeu gente, pra você que ficou comigo aí desde as 5 da manhã, meu muito obrigado, pra você que ligou o rádio agora no finalzinho, ouviu um pedacinho da nossa programação, tá valendo a mesma coisa, a gente agradece de coração, viu, tamo indo nessa pra voltar amanhã, bem cedinho, né, às 5 da madruga, a gente volta com mais uma super edição do Atividades Somadão, Lucas e Luan, vai fechar a nossa programação de hoje, grande abraço a todos e que no dia de hoje cada um de nós sejamos portadores de boas notícias. Tenham todos um bom dia, um bom final de semana, um sábado abençoado e vamos embora, porque Lucas e Luan já tá fechando a porteira. Bom dia! Sim.

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2: 8 e 13.

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7: 8:50.

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6: 9:17.

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32: Por aqui. 9h43.

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2: Sabe que a gente sempre acaba virando assunto delicado nas rodinhas, né, comandante?
3: Com certeza.
2: Xande avião.

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0: Louvado seja nosso Senhor Jesus Cristo, para sempre seja louvado. Queridos filhos e filhas, você que me acompanha sempre, você que só me acompanha hoje, que alegria estar com você. Quero saudar a todos que estão fazendo a novena de Nossa Senhora Aparecida, hoje, sexto dia, Nossa Senhora Aparecida, padroeira do Brasil, rogai por nós, Nossa Senhora Aparecida, intercedei por nós. Saúdo a você a partir da Rádio Evangelizar, de onde tudo começa, as rádios irmãs cujos nomes cito neste momento. Saúdo a você pela TV Evangelizar, sinal digital em todo o país, em várias cidades, canal aberto, pelo YouTube, Padre Manzotti Oficial, e pelos aplicativos da Associação Evangelizar é Preciso e todas as plataformas digitais. Você sabe, juntos, todos os dias nesta experiência de Deus, não é um programa de entretenimento, não é um programa musical, não é um programa qualquer, é um programa, uma hora de oração, uma hora mergulhando nos apelos de Deus. Por isso nosso Senhor disse, onde dois ou três estiverem reunidos em meu nome, estarei no meio deles. Então nós estamos reunidos em nome do Pai, do Filho e do Espírito Santo. Amém. Naquele tempo, enquanto Jesus falava, uma mulher levantou a voz no meio da multidão e disse: feliz o ventre que te trouxe e os seios que te amamentaram. Jesus respondeu: muito mais felizes são aqueles que ouvem a palavra de Deus e a põem em prática. O Evangelho alarga a própria compreensão sobre Nossa Senhora. Se num primeiro momento alguém possa interpretar erroneamente como um desrespeito à mãe, não. Não. Maria Grande, Maria é sem dúvida a nossa advogada. E hoje no Evangelho, Jesus a enaltece, porque antes de ser mãe, ela foi serva. Ela se colocou a serviço do Senhor. Eis aqui a serva do Senhor, faça-se em mim segundo a vossa palavra. Portanto, diga para mim, quem pode ser mais feliz do que Maria, porque foi a primeira que acreditou? Como é bom ter fé, gente. Eu fico a pensar o que é uma vida sem fé em Deus. Então, vamos pedir: Senhor, eu tenho fé, mas aumente a minha fé. Eu creio neste Deus do impossível, mas quero crer mais. Eu olho, Senhor, para as tuas grandes ações. O mar se abriu à tua palavra. Davi teve uma força extraordinária porque foi tua vontade. Deus nunca falha. Nós falhamos, Deus nunca. Então eu digo, eu estou pronto para o novo que farás em mim, Senhor. Olha que forte. Eu estou pronto para o novo que virá. Eu quero acreditar mais e mais, Senhor. Deus está trabalhando, realizando milagre neste lugar. Então, você está limpando a casa. Eu peço a tua atenção. Reze agora. Você está aí varrendo as folhas que caíram nesta noite. Eu quero que você reze agora e diga: Senhor, eu estou com um filho, uma filha que está precisando de uma intervenção divina. Você não nem acredita, mas Deus está preparando hoje um milagre na vida desta pessoa. Você está doentinho, doentinha. Você mal conseguiu levantar para poder tomar o café. Peça a Deus: me cure. Cure-me dessa enfermidade, Senhor. Eu confio. Eu confio, Senhor, que o que os médicos dizem não é a última palavra. Não é a última palavra, Senhor. A última palavra é a Tua, o médico dos médicos. Você que está aí com a mangueira lavando, é com você mesmo. Você está com uma angústia tão grande no peito, um problema que está vivendo dentro da tua casa. Fale com Deus agora. Jesus, eu creio que estás trazendo uma perspectiva de solução, de algo que só Deus pode fazer neste caso. Só Jesus na causa. Só Deus na causa para resolver. E Deus está tomando esta causa. E você vai testemunhar que hoje Deus falou com você. Então vamos juntos. Vamos juntos rezar. Vai rezando. Vai pedindo. Vai clamando. E agora nós vamos proclamar o nome de Jesus. Só preciso acreditar, Senhor. E eu creio. E eu confio, Senhor, que Deus está trabalhando. Mais um dia sem álcool. Mais um dia sem as drogas. Mais um dia sem o cigarro. Tenha coragem de dizer isso, mas hoje, Senhor, eu creio nisso, Senhor. Eu confio nisso, Senhor. Eu espero. Jesus, o teu nome tem poder. E eu vou deixar que isso ecoe, Jesus, pelas tuas santas chagas dolorosas e gloriosas. Eu peço essa graça, Senhor. Só preciso acreditar e eu creio. Só preciso confiar e eu confio. O médico dos médicos é que tem a última palavra. Todos, tudo está contra, mas Deus fará o melhor. Tudo está para dar errado, mas Deus mostrará uma saída. Todos dizem algo, mas a última palavra é de Deus. Nós só começamos o programa. Ainda temos muito. Partilha de vida, leitura orante. Que tal você trazer mais um ouvinte pelo rádio, mais uma pessoa pela televisão, pelo YouTube, Padre Manzotti? Lembre-se, nós estamos em plena novena de Nossa Senhora Aparecida e é o sexto dia. Volte comigo.
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0: Escute esse testemunho, por favor, escute lá.
1: Meu nome é Rosélia Maria da Silva.
0: Ô, Rosélia.
1: Moro em Goiânia, Goiás. Opa. Ouço pelo aplicativo. Infelizmente, não temos rádio e nem TV aqui. Muito
0: Mas que bom que tem aplicativo.
1: Padre Reginaldo, através do Senhor, comecei a ser devota de São Pio de Petrocina.
0: Amém.
1: E das Santas Chagas.
0: Tá chegando a novena dele.
1: Padre, eu quero dar 3 testemunhos. Conte. O meu e 2 do meu irmão, Rosair.
0: Por
1: o
0: favor.
1: Meu é que em abril eu tive um AVC e saí ileso desse AVC. O médico disse que foi um AVC muito perigoso, que costuma matar as pessoas.
0: Meu Deus.
1: Mas eu não tive nenhuma sequela. Graças a Jesus da Santa Chaga, São
0: Pio
1: de Petrocina e Nossa Senhora. E os dois outros é do meu irmão Rosair. Um, ele trabalha em lavoura e ele entrou num trator que pesa 1.000 toneladas e estava com os aparamentos. E nele mexeu, o trator tombou em cima dele.
0: Os
1: colegas ficaram sem ação porque achavam que ele estava morto. Quando ele saiu ileso, sem nenhum arranhão. E o outro, ele foi apanhar milho no milharal junto com o neto dele para fazer pamonha. E aí uma jararaca o picou, mas ela não ejetou o seu veneno todo. A médica falou que ele era um guerreiro. Porque eu sempre rezo a Jesus da Santa Chaga, São Pio de Petrocina, para proteger minha família e converter. Graça alcançada
0: graça
1: é graça de... testemunhada. Toca o sino, sacristão.
0: Rosélia, só fazendo uma correção, já foi a novena de São Pio, mas eu sempre estou falando de São Pio. Rosélia, que testemunha, hein? Caiu um caminhão de tora em cima, uma jararaca morder, meu Deus do céu. Não é por acaso, Rosélia. Nós, Jesus das Santas Chagas que você reza, São Pio de Pietrelcina, que é o intercessor da obra evangelizar, é preciso. É, realmente, lamento muito que em Goiânia não tenhamos rádio, mas é por isso que eu tenho insistido em baixar o aplicativo no seu celular para poder acompanhar. Louvado seja Deus, Rosélia, de Goiânia, Goiás. Dom João Justino de Medeiros Silva, arquidiocese de Goiânia. Humberto, que a paz de Jesus esteja com você, Humberto.
2: Bom dia, Padre, sua bênção.
0: Deus o abençoe. De onde você fala, Humberto?
2: Eu falo da zona rural, município de Lagoa de Pedras, Rio Grande do Norte, capital é Natal.
0: Meu abraço, Lagoa de Pedras, Rio Grande do Norte. E como é que você me acompanha ali na zona rural?
2: Eu, aqui, graças a Deus, é refleto de opções. Tem a Rádio 98.
0: Verdade.
2: Tem a TV Evangelizar Casa, canal 329.
0: Certo.
2: E tem o YouTube.
0: Isso aí, é uma fartura. Louvado seja
2: a
0: Deus. Diga lá, Humberto.
2: Padre, a gente estamos assim, passando aqui uma decepção meio grande, porque meus pais já estão um pouco doentes já, minha mãe virou um tumor no intestino. Meu pai também tem 6 cirurgias no rosto de sinal do câncer de pele.
0: Você?
2: Não, meu pai.
0: Teu pai, tá, teu pai.
2: É, meu pai e minha mãe.
0: Tua mãe tem tumor no intestino e teu pai fez a cirurgia de câncer no rosto, entendi.
2: Isso. Aí assim, só quem mora na terra aqui, junto dele, sou eu.
0: Entendi.
2: Os outros irmãos meus moram tudo mais distante.
0: Entendi.
2: Aí só quem fica nos pés dele, cuidando dele, é eu e uma irmã minha que ela mora em Natal.
0: Entendi.
2: E os outros é tudo virando as costas.
0: Eita.
2: Aí fica assim, como eu dependo da agricultura, eu tenho que trabalhar na agricultura, porque eu não tenho outro meio de vida aqui, a não ser agricultura.
0: Sim.
2: Aí fica aquele desgaste, né, pra mim.
0: Claro.
2: Porque eu tenho que trabalhar e ao mesmo tempo
0: cuidar
2: correr
0: dos
2: atrás
0: pais.
2: De carro. E o pior, correr atrás de carro na Secretaria de Saúde da cidade, que é da onde eu moro para a cidade é 6 quilômetros.
0: Misericórdia, filho, é difícil, hein? Difícil.
2: É.
0: De onde você mora até a cidade, para a cidade levar para outro lugar também, né?
2: Para levar para Natal, que é a capital, que é onde tem o hospital de referência.
0: Entendi, filho.
2: Aí fica assim, esses desgastes, né? Eu vendo os pais nessa situação e eles me afastando, né?
0: Bom,
2: e sobrecarregando eu e minha irmã.
0: Fica aí o apelo. O Humberto, você já tentou conversar com seus irmãos que eles podiam revezar?
2: É, padre, mas eles não querem acordo, não. Não tem acordo, não. Não querem, não.
0: Entendi. Então, Humberto, como é que é o nome da sua irmã?
2: É Ivoneide.
0: Eu vou dizer uma coisa para você. Você tentou pedir a eles ajuda e disseram não. Humberto, que você e Ivoneide faça tudo possível, com muito carinho e paciência, ofereça esse sacrifício para Deus, e não é em vão. Esse carinho que você tem, esse zelo que você tem para com seus pais, não é em vão. Aquele mandamento do Senhor, honrar pai e mãe, você está levando a sério, tua irmã está levando a sério. Tristes são eles que estão virando as costas, mas faça com carinho tudo o que é possível. Nem tudo você vai conseguir fazer, mas faça o que você pode, porque depois você pode ter certeza, se ficará com uma paz interior muito grande. Entendeu?
2: Entendi. Aí, padre, eu sou associado.
0: Ô, filho, muito obrigado. Deus abençoe pela sua generosidade.
2: Já recebeu do meu jornal aqui no Correio da Cidade, aí eu vou pegar.
0: Entendi.
2: E recebi agora aquela flamazinha da campanha de Jesus da Santa Chaga.
0: Ah, eu tô com uma aqui na mão que eu não deixei levar embora, não. E você gostou da flamulazinha de Jesus da Santa Chaga?
2: Ah, eu adorei, botei na minha gaveta lá de roupa e tá que lá bom. Na gaveta.
0: Que bom, filho, que bom. Humberto, eu sinto...
2: Peço oração.
0: Claro, eu sinto por você estar sozinho com a sua irmã, mas lamento pelos seus irmãos que viraram as costas. Mas Deus vai te dar força, porque você está fazendo o que é certo. Você quer pedir oração para quem, filho?
2: Eu, para minha mãe.
0: Como é que é o nome?
2: Maria.
0: Maria.
2: Tá. É. Para minha irmã, que é Ivoneide.
0: Tá.
2: E para meu pai, que é Severino.
0: E vamos rezar.
2: Para minha esposa, que é Lucineide.
0: Lucineide. E ela te apoia pelo jeito, né?
2: É. E meu filho, que é Albert.
0: Alberto?
2: Albert.
0: Albert. É. E vamos rezar indiretamente pelos seus irmãos, que Deus toque o coração para depois não ficarem com remorso. Porque virar as costas para um pai e uma mãe, no mínimo, é um remorso que vem depois. E depois não tem mais jeito. Que Deus te dê muita força, viu, Humberto?
2: É oração também para um padrinho meu, que é padre, que ele está em Maceió.
0: Como é que é o nome dele?
2: É Frei Tome. Com certeza ele está ouvindo, que ele ouve seu programa todos os dias.
0: Frei o quê?
2: Frei Tome.
0: Frei Tome, meu grande abraço, que Deus abençoe e reze muito abençoando seu afilhado aí, Humberto, que Deus abençoe. Meu abraço, Humberto, Lagoa de Pedras, no interior. E fica aí o apelo, gente. Não vire as costas para os pais. Principalmente, já diz lá, honrar pai e mãe e cuidar deles quando a idade é avançada e a doença chega. Rio Grande do Norte, como ele disse, tem o YouTube, Parabólica Digital 329. Lá também nos transmite a Rádio 98 FM. E tem várias emissoras ali. Rádio Rural, que é da obra de Maria. E quero saudar Dom João Santos Cardoso, da Arquidiocese de Natal. E você percebeu? Apesar de toda a dificuldade do Humberto, é associado. Que tal você fazer como ele? Veja, não é por acaso que eu sempre digo, são as pessoas mais simples que mais colaboram. Que Deus abençoe você, Humberto. Que tal você, no intervalo, se tornar um associado? Ligue 0800 410 6060 41 3221 6060. Eu volto com a leitura orante. Volte comigo. E lembrando que toda leitura orante, ela fica disponível depois. Tem 10 da manhã, reprise 10 da noite. E vai para o YouTube Padre Manzotti, onde tem a leitura orante do dia. Eu volto já, volte comigo.
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0: Filhos queridos, povo amado de Deus, hoje nós vamos nos debruçar mais uma vez e sem pressa sobre o profeta Eliseu. E depois vamos para outros profetas, mas sem pressa. E eu digo para você, você está gostando da leitura orante? Partilhe conosco, 41-3221-6060. Escute.
1: Aqui é a Maria Clara de Ceará. Queria deixar meu testemunho sobre a leitura orante de hoje. São Paulo fala assim, que a comunidade deixasse um lugarzinho no coração para isso. Mas nessa leitura orante, o Senhor tomou para si e para evangelizar. Onde a gente tinha que guardar a obra evangelizar no nosso coração. Isso. E colocar a obra evangelizar também em nossas orações e o Senhor também. Que tem essa grande missão de divulgar e evangelizar a devoção de Jesus das Santas Chagas. Embora as coisas sejam bem difíceis, eu sempre faço a questão de doar um pouquinho que eu tenho, às vezes, com poucos centavinhos que me restam. Ô, filha, mas o que eu tenho, Maria eu Clara. Dou de muito coração. E sabes, Padre, que no meu coração sempre haverá um lugar para o Senhor. Amém. E também um lugar para evangelizar, que tanto bem nos faz. E os testemunhos são prova disso, que são testemunhos de cura e libertação, de vidas restauradas, vidas transformadas, de vida voltando para a casa do Pai novamente.
0: Meu Deus!
1: Gostaria muito de dizer para o Senhor que minha vida também foi transformada e restaurada por essa obra.
0: Amém.
1: Evangelizar é preciso.
0: Olha, Maria Clara, você me deixou boquiaberto. Dê um lugar no seu coração para a obra evangelizar. Inclusive, sacristão, eu vou... Não tire. Você vai fazer ecoar e segunda-feira eu vou colocar de novo. Segunda-feira, guarda para mim. Porque é algo impressionante que a Maria Clara disse. Eu tenho alguns centavinhos, mas estes centavinhos eu coloco na obra evangelizar. Por isso que nós estamos com essa ação. Qual ação, padre? Dê um lugar no seu coração para a obra evangelizar. Dê um lugar no seu coração para a obra evangelizar. Torne-se um associado da obra evangelizar, é preciso. Você me deixou sem palavras. Maria Clara de Canindé, Ceará, Rádio Aquarela FM, Dom Luiz Gonzaga Silva Pepel, Arquidiocese de Baturité.

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1: A palavra do Senhor é bem firmada.
0: E hoje nós refletimos a cura de Naamã feita pelo profeta Eliseu. Segundo Reis, capítulo 5, versículo 1. Segundo Reis, capítulo 5, versículo 1. Naamã, o comandante do exército da Síria, era muito respeitado e estimado pelo rei do seu país, porque por meio de Naamã o Senhor Deus tinha dado a vitória ao exército dos sírios. Escute a história, história linda, história linda. Toca a corneta, sacristão. Ele era um soldado valente, mas sofria de uma terrível doença de pele, era lepra. Num dos seus ataques contra Israel, os sírios haviam levado uma prisioneira, uma menina israelita que ficou sendo escrava da mulher de Naamã. Um dia a menina disse à patroa: veja como Deus age, através de uma prisioneira de guerra. Ela foi empregada de Naamã. Ela viu que o patrão estava com lepra e disse à patroa: eu gostaria que o meu patrão fosse falar com o profeta que mora na Samaria, pois ele o curaria da doença. Então Naamã foi falar com o rei e contou o que a menina tinha dito, e o rei ordenou: vai falar com o rei de Israel, entregue a carta a ele. Então Naamã saiu levando 350 quilos de prata, 70 quilos de ouro, 10 mudas de roupas finas. A carta que ele levava dizia assim: esta carta é para apresentar Naamã, que é meu oficial, e eu quero que você o cure. Quando o rei de Israel leu a carta, rasgou sua roupa em sinal de medo e exclamou: como é que o rei da Síria quer que eu cure esse homem? Será que ele pensa que eu sou Deus e que tenho o poder de dar a vida ou tirá-la? Ele está querendo briga? O profeta Eliseu soube o que havia acontecido e mandou dizer: por que o senhor está preocupado, meu rei? Mande esse homem que venha falar comigo e eu mostrarei o que ele há. Que há um profeta em Israel. Então Naamã foi com seus cavalos e carros e parou na porta da casa de Eliseu. Eliseu mandou que o empregado saísse e dissesse que fosse se lavar 7 vezes no Rio Jordão, pois assim ficaria completamente curado de sua doença. Mas Naamã ficou zangado. Ele pensava: pelo menos o profeta devia sair falar comigo, oraria pelo Senhor, seu Deus, e que passaria a mão sobre o lugar doente e me curaria. Além disso, por acaso, o rio Abana e Farpar, em Damasco, não são melhores que qualquer rio da casa de Israel? Será que eu não poderia me lavar neles e ficaria curado? E foi embora muito bravo. Então, os seus empregados foram até o lugar onde ele estava e disseram: atenção, atenção, preste atenção. Se o profeta mandasse o senhor fazer uma coisa difícil, por acaso o senhor não faria? Então, por que o senhor não vai se lavar, como ele disse, e ficaria curado? Naamã então desceu até o rio Jordão e mergulhou 7 vezes, como Eliseu tinha dito, e ficou completamente curado. A sua carne ficou firme e sadia como uma criança. Depois ele voltou com os seus homens até o lugar onde Eliseu estava e disse: agora eu sei que no mundo inteiro não existe nenhum Deus a não ser o Deus de Israel. Aceite o meu presente, por favor. Eliseu disse: juro pelo Senhor. Atenção nesse detalhe. Versículo 16. Juro pelo Senhor, o Deus vivo, a quem sirvo, não aceitarei nenhum presente. Naamã insistiu com ele para que aceitasse, mas ele não quis. Aí Naamã disse: já que o senhor não quer aceitar meu presente, então deixe que eu leve para casa 2 mulas carregadas de terra, pois de agora em diante eu não vou oferecer sacrifício e ofertas que são completamente queimadas em nenhum Deus, a não ser a Deus o Senhor. Mas eu gostaria que ele me perdoasse uma coisa, que é a seguinte: quando eu tiver de acompanhar o meu rei ao templo de Rimon, o deus da Síria, para lhe adorar, eu vou ter que adorá-lo também. Que o Senhor Deus me perdoe por isso. Eliseu disse: adeus, boa viagem. Palavra do Senhor, graças a Deus. Padre, que texto maravilhoso! Que texto é este? Repito, 2 Reis, capítulo 5, do versículo 1 a 19. Eu li de forma rápida, um tanto dramática, porque eu queria que se pegasse o contexto todo. Entenda, e vamos relembrar. Havia este homem, que era do alto escalão do rei da Síria, que ficou sabendo através da empregada, que foi prisioneira de guerra: existe um profeta em Israel que pode curá-lo da lepra. O rei de Naamã mandou presentes, enormes presentes, e mandou uma carta ao rei de Israel: cure o meu servo. O rei ficou achando que ele queria briga. Posso eu curar uma pessoa? Tá querendo briga? Eliseu ficou sabendo e disse: meu rei, por que se preocupa? Mande que Naamã venha a mim. Mas Naamã foi até Eliseu. Mas Eliseu não foi a Naamã. Aí começa o problema. Naamã era orgulhoso. Naamã queria a cura da lepra, mas do seu jeito. Ora, o que Eliseu fez foi muito mais do que curar a lepra. Que cura foi, padre? Depois do intervalo, eu explico e rezo. Volte comigo.
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0: continuando a interpretação deste texto, Naamã foi até Eliseu, o profeta, pedindo a cura da lepra. Mas o que Eliseu oferece é algo muito maior. Naamã primeiro se sente, no mínimo, indignado. Como pode? Eu vim com uma carta do rei e este profetinha nem vem me receber? Me manda me lavar 7 vezes no Rio Jordão? Lá na minha terra tem rios melhores, mais puros. Lá eu poderia fazê-lo. Mas um servo, atenção, atenção. Como é bom ter pessoas que nos conselham para um bem. Como é importante termos amigos que nos aconselham certo. Como é bom ter pessoas do bem próximo. Porque os servos de Naamã disseram: Naamã, meu senhor, se o profeta tivesse te pedido algo impossível, você não faria? Faria. Mas só porque ele pediu uma coisa simples, se lave nas águas do Jordão, você não faz? Faça! E ele fez. E ficou curado. Mas tinha outra cura a ser curada. Havia outra doença a ser curada. Qual, padre? A fé. Ele voltou, ofereceu presentes. E aqui está a gratuidade. Eliseu não aceitou o presente, mostrando a gratuidade de Deus, que a graça não se compra, que milagre não se compra. Eliseu não aceitou de forma alguma, mesmo com a insistência. Existe um fato marcante nesse texto, eu quero ensinar para você. Naamã pediu: quero levar um punhado de terra, 2 mulas de terra. Por isso que nós temos isto da terra, terra santa. Por isso nós temos a história das relíquias, da terra santa, dos lugares santos, para que em nossa casa possamos adorar o Deus vivo. E Eliseu permite. É verdade que Naamã disse: eu terei que, quando estiver com o rei, fazer adoração ao Deus dele. Mas que Deus me perdoe, porque eu só servirei ao Senhor. E Eliseu diz: vá em paz. Quanto ensinamento, meus irmãos. Eu poderia pregar a manhã toda, mas em outra oportunidade o farei. Por ora, a cura de Naamã pelo profeta Eliseu. Esta foi a leitura orante de hoje. Amém. Tenho reprise 10 da noite. E no final da noite, entra no YouTube Padre Manzotti. Mais um grande milagre de Eliseu. Rosélia, que a paz de Jesus esteja com você. Rosélia, bom dia. Rosélia. Lília, que a paz de Jesus esteja com você, Lília. Alô?
1: Sou bênção, padre. Bom dia.
0: Eu estou falando com a Lília?
1: A Lília?
0: Lília, tá certo. A outra linha não funcionou. Então, Lília, de onde você fala, filha?
1: Eu falo da Fazenda Bela Vista, município de Amorinópolis, Goiás.
0: Gente, hoje é o dia de falar com as pessoas da zona rural. Falei lá com o Humberto de Lagoa de Prata, de Pedra, e agora de Amorinópolis. Falei certo?
1: Sim, Amorinópolis, Fazenda Bela Vista.
0: Meu abraço a todos ali, a Bela Vista, Amorinópolis e todos que acompanham na zona rural. Como é que você me acompanha ali na Fazenda Bela Vista?
1: Pelo YouTube, padre.
0: Tá certo.
1: E pelas redes sociais.
0: Tá certo. Diga lá, minha filha, o que você quer partilhar hoje? É Goiás, né?
1: Goiás. Padre, é uma alegria falar com o senhor.
0: Pois não.
1: E ainda mais nessa véspera do dia de Nossa Senhora. Nós que convivemos aqui na zona rural de Amorinópolis, que temos uma comunidade, Nossa Senhora Aparecida.
0: Segunda-feira,
1: da Jacoba 2.
0: Segunda-feira, dia 12.
1: Exatamente.
0: E como é que é o nome da comunidade?
1: Nossa Senhora Aparecida.
0: Tá certo. Então, meu abraço a toda a comunidade ali, Nossa Senhora Aparecida. Fala,
1: Padre,
0: Lilian.
1: Eu tenho um pedido para fazer de oração, dois pedidos, e também agradecer a Deus, né?
0: Então, conte.
1: Eu quero pedir a oração.
0: Vamos começar a agradecer? Vamos começar agradecendo?
1: Nossa, eu agradeço a Deus por tanto, Padre, por tanto que eu posso viver 200 anos, que eu acho que eu nunca vou conseguir agradecer a Deus por tantas bênçãos.
0: Que coisa linda.
1: Pela saúde dos meus filhos, por eles crescerem em idade e graça,
0: isso,
1: seguir a fé da nossa igreja, serem bons profissionais, é o Lucas e a Letícia,
0: certo,
1: pela minha família, pelo meu esposo, Eliomar,
0: tá,
1: e pela vida do meu pai.
0: Amém. Fico muito feliz, que coisa boa. Olha, você usou uma palavra que eu, quando escrevo para qualquer dedicatória nos livros de criança que tem a primeira Bíblia que eu fiz para criança, eu sempre escrevo, crescer em sabedoria e graça. Isso se falou de Jesus em Lucas. Tá certo, Lídia? E agora, quais os pedidos de oração, Lídia?
1: Padre, eu gostaria de pedir oração para duas pessoas muito especiais.
0: Diga o nome.
1: Que é o meu pai Osvaldo,
0: tá,
1: e a minha madrinha, a irmã Cecília. Ela é uma fleira, que ela é aposentada, ela mora aqui na nossa cidade. Ela foi pastora nossa, da nossa igreja, por muito tempo.
0: Certo.
1: E ela teve uma queda, e ela fraturou o fêmur, está em repouso, teve cirurgia, e ela tem 83 anos.
0: Tá certo, anotei aqui a irmã Cecília, que quando você falar com ela, mande um abraço a ela por mim, diga que nós vamos rezar por ela, ela que faz esse trabalho lindo, missionário, e que ela me inclua nas orações dela, por favor. Você fala para ela, Lília?
1: Falo sim, Padre. E pela saúde do meu pai. Meu pai vai fazer 80
0: Osvaldo,
1: anos.
0: Né?
1: Isso, e ele tem lúpus, Padre. Sente tantas dores nas pernas, nos pés. Mas eu creio na misericórdia de Deus.
0: Tá bom, anotei aqui. Foi um prazer falar com você, Lília. E se possível, vou lhe pedir uma coisa. Que tal você levar uma capelinha de Jesus para das Santas Chagas, ali na sua comunidade?
1: Eu sou mensageira, Padre.
0: Ô, mas você não me falou, meu anjo. Toca a corneta pra ela. Toca a corneta, mensageira das Santas Chagas, Lília. Que alegria.
1: E nós, aqui é nosso município, tem uma cidade, um distrito que chama Estrela d'Alva, Goiaporá, Amorinópolis e as comunidades rurais. E a gente anda nessas comunidades todas.
0: Que maravilha! Meu coração se alegra. Só podia ser uma mensageira da capelinha, uma pessoa tão dedicada a Deus. Deus abençoe você, Lília. Deus abençoe.
1: Amém.
0: A sua fé. Quando você começou a falar e contando todas as maravilhas de Deus, você é uma mulher de Deus. Que Deus abençoe a Morinópolis, a Fazenda, Bela Vista, Goiás. Ela acompanha pelo aplicativo, mensageira da Capelinha de Jesus das Santas Chagas. Minha saudação a São Luís do Montes Belos, Dom Lindomar, Rocha Mota. 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Eu vou para o intervalo e eu volto. Nós estamos no sexto dia da novena de Nossa Senhora Aparecida. O dia é segunda-feira, dia 7. Mas aqui é o sexto dia. Volte comigo, nós voltamos já.
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Hoje, aniversário de Dom Marián Marek Piatek, conhecido como Dom Marcos Piatek, da Diocese de Coari. Também aniversário da Rádio Araguaia FM Nova Guarita, Mato Grosso, Centro Norte FM Hidrolândia, Ceará, Dracena FM Dracena, São Paulo, Expresso FM Campos Altos, Minas Gerais, RCS FM São Jorge do Oeste, Paraná. Amanhã, aniversário de Dom João Francisco Salmo, da Diocese de Novo Hamburgo, Rio Grande do Sul. A cidade de Rio Branco do Sul, Paraná, celebra 79 anos, TV Evangelizar 16.1. E também aniversário da Rádio Irmã, Liberdade FM de Riachinho, Minas Gerais. 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Depois nós iremos a Tirreno e a Messina, vamos a Nossa Senhora de Pompeia, no Vulcão Vesúvio, vamos à Costa Amalfitana, que é um lugar paradisíaco, Patrimônio Mundial da Unesco, e em Amalfi nós vamos na catedral onde está enterrado Santo André, isso mesmo, Catedral de Santo André, com a cripta, o túmulo do apóstolo, Ilha de Capri, e onde iremos também a Anacapri, na Igreja de São Miguel Arcanjo, em Nápoles, São Januário. Depois iremos a Assis, São Francisco de Assis, Santa Clara, São Carlo Acutis, e vamos a Roma, nas Basílicas Papais. 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Gente, faça um milagre em toda a minha vida e eu quero que você vá colocando e já me ajude a rezar 21 dias. Para o evangelizar é preciso fortaleza inabalável, com fé. A tempestade vai passar, faça um milagre, vá colocando as suas intenções, vamos acumulando pedidos, orações, acima de tudo, pedindo para Deus fazer grandes milagres como todos os anos faz. Querido povo de Deus, vamos à oração, vamos pedir por intercessão de Nossa Senhora Aparecida, a graça que tanto necessitamos. Sexto dia, Nossa Senhora Aparecida, rogai por nós.

0: Ave Mãe, Nossa Senhora da Conceição Aparecida, Mãe de Deus, Rainha dos Anjos, Advogada dos Pecadores, Refúgio e Consolação dos Aflitos e Atribulados. Nossa Senhora Aparecida, cheia de poder e de bondade, lançai sobre nós um olhar favorável, para que sejamos socorridos por vós em todas as necessidades em que nos acharmos. E de modo particular hoje, nesta novena, faço o meu pedido. Qual o seu pedido? Peça, suplique. Nossa Senhora Aparecida, padroeira do Brasil, livrai-nos de tudo que possa ofender-vos e ao vosso Santíssimo Filho Jesus. Nossa Senhora Aparecida, preservai-nos de todos os perigos de alma e de corpo. Dirigi-nos em todos os assuntos espirituais e temporais. Livrai-nos da tentação do demônio, para que, trilhando o caminho da virtude, possamos um dia ver-vos e amar-vos na eterna glória. Nossa Senhora Aparecida, rogai por nós. Nossa Senhora Aparecida, intercedei por nós. Nossa Senhora Aparecida, fazei-nos dignos das promessas de Cristo. Amém. Eu gostaria duas coisas. Primeiro, que você ficasse atento ao Instagram, que é pelo Instagram que você vai saber os horários de missas durante a peregrinação, que nós iremos transmitir no YouTube Padre Manzotti e algumas também na TV Evangelizar. Por isso, fique atento ao Instagram, que nós colocamos o dia e o horário. Segundo, você me conhece há anos e sabe, segunda-feira é feriado. Então muitos ontem saíram de viagem, outros saíram hoje aproveitando o feriado. Então, Senhor Deus, por intercessão de São Cristóvão, abençoai todos os que saíram, todos os motoristas que estão em viagem, todas as famílias, seja no trabalho, no lazer, visitando familiares. Livrai essas pessoas que estão no trânsito, nas estradas, dos assaltos, dos perigos, dos acidentes. Protegei que as famílias saiam e voltem com segurança e paz. Santo anjo da guarda, guiai os motoristas. Abençoai, Senhor, a água, a roupa dos enfermos, as fotos de família. Em nome do Pai, do Filho e do Espírito Santo. Amém. Bom final de semana. E eu espero você segunda-feira aqui, para o dia de Nossa Senhora Aparecida. Evangelizar é preciso! Nunca sabe o que é falhar.
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5: Muito bem, senhoras e senhores, a partir de agora, por aqui, o Márcio Costa de Fazendo Companhia, trazendo sempre o melhor da moda sertaneja. E seu rodeio tá entrando no ar. E a gente pede licença com muito carinho, muito respeito para entrar até a sua casa, ao seu trabalho e te fazendo companhia no seu carro também, ou pelo rádio, ou pelo nosso aplicativo. Aquele abraço super carinhoso e esse rodeio tá começando. Leonardo, canta pra gente Mania Nacional.
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0: gente, Giovanni, menina da loja, Lucas e Luan, Pondera, Rick e Renner, vontade de te ver, você curtiu o nosso rodeio, que tá apenas começando, a gente só vai dar um tempinho, voltamos já.
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7: Em casa, no carro, no trabalho, pelo rádio, pela internet, aonde quer que você esteja, energia positiva, sempre muita alegria no seu coração. Faça o bem para você receber o bem de volta. É assim que a vida acontece, com certeza, né? Aqui o nosso Rodeio com som de Edson e Hudson, galera coração.
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0: Mato Grosso e Matias, Tutitu, Teodoro e Sampaio, vai chover o mulher Eduardo Costa na saideira Daniel. Quem que tem? Isso, nosso rodeio só não tem tempinho, volta já.
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0: Obrigado pelo seu carinho, onde quer que você esteja, que Deus esteja sempre te abençoando, te acompanhando e te trazendo sempre dias felizes para a sua vida, né? Aquele abraço super carinhoso do nosso programa Rodeio. Zezé de Camargo Luciano, tarde demais.
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0: de amor.
1: Matheus e Cristiano, se é pra falar de amor, Victor e Léo, Fada também tivemos em João Neto e Frederico, revelação aqui no nosso rodeio.
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4: Eu sou Márcio Costa, diariamente com você por aqui nesse mesmo horário, nessa mesma sintonia, trazendo sempre o melhor da moda sertaneja e agradecendo o mais importante por aqui, que é a sua audiência. Aquele abraço super carinhoso. Bob e Roger, separados.

0: Swing de Palha, Totti Shot, Chico Rei, Paraná, Romântico Demais e Jaine, Mississippi, aqui no nosso rodeio.
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0: Você que tá aí dirigindo, acompanhando a gente, boa viagem para você. É, atenção, se beber não dirige, se for dirigir não beba. O nosso recado sempre aqui é o que tá valendo. Esse é o nosso Rodeio com o melhor da moda sertaneja, trazendo o som de Jean e Juliano. Duvido?

0: Jorge Mateus, Boa Beija-Flor, Leonardo, Leandro, Leonardo cantou pra gente, Não Aprendi a Dizer Adeus, também tivemos aí grupo Tradição, Abre a Janela, Aparece Castigo e Trio Parada Dura, As Andorinhas.
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1: 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Meio-dia e 37. 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
0: Quase finalzinho do rodeio por aqui comigo. Obrigado pelo seu carinho, que Deus te proteja sempre. Energia positiva, pense bem, faça bem e receba o bem de volta. E por aqui você tem muita moda boa no nosso rodeio. Tem o Pene Gabriel, Nosso Amor Já Era.
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0: A última de hoje, Marcelinho de Lima e Camargo, tá mentindo. Guilherme Santiago também cantou, tá se achando. E Leonardo Zuali Bibia, ficando por aqui o nosso rodeio de volta na próxima edição. Te encontro marcado por aqui, tá bom? Nesse mesmo horário, nessa mesma sintonia. Aquele abraço do Márcio Costa e até lá.
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16: Meio dia e 51.

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0: 1h41.
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0: 1h42.

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Vamos lá, galera. Tá lindo. Mais uma vez.

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5: 2h31.

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0: 3:18.
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0: tá meio derrubado, hein, colega?
1: Tá nada, moço.
0: Documento do senhor do veículo e habilitação, por favor.
1: Olha, seu guarda, documento meu ficou lá em casa. Agora a documentação do carro e habilitação não tem, não.
0: Mas você não sabe que é proibido conduzir veículo, principalmente sem habilitação?
1: É, eu sei, mas o problema é que eu já...

0: na direção, só tá virando pra um lado. Aí eu deixei pra arrumar os dois juntos depois.
1: Tem luz de freio?
0: Não, e nem freio.
1: E a senhora, quem é?
2: Ah, eu sou a mulher dele.
1: Ele é sempre engraçadinho assim?
2: Não, só quando tá bêbado.
1: O quê? Você bebeu?
0: Não, hoje eu não bebi nenhum ainda não. Tomei ruim, mas é de ontem. Mas já tô doidinho pra rebater.
1: Pneu de socorro, extintor de incêndio, triângulo de sinalização, tem?
0: Tem não.
1: Ó, você quer saber de uma coisa? Eu deveria chamar o guincho pra levar essa porcaria sua daqui e levar você preso também. Mas como a delegacia já tá cheia e o pátio também já tá cheio de porcaria, pega isso que você chama de carro e subverte daqui.
0: Tudo bem, seu guarda, mas dá um empurrãozinho aí que não tem partida também não.
1: Ah é? Ô, seu capitão, o carro do cidadão tá precisando de um empurrãozinho aqui, ó.
0: E

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5: por aqui. 4 e 1.

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1: 4:32.
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1: 4:33.

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2: Luan Santana e Léo Foguete.

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3: 5 horas.
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1: 5 e 1.

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2: 5:31.
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6 horas da tarde, hora do Ângelus. Salve Maria, Nossa Senhora do Patrocínio, rogai por nós. Deus nos fala: sede todos o mesmo espírito, compreensivos, caridosos, humildes e misericordiosos. Não pagueis o mal com o mal, nem injúrias por injúria. Ao contrário, bendizei, pois fostes chamados para seres herdeiros da bênção de Deus. Aquele que ama a vida e deseja viver feliz, guarde sua língua do mal. Sua boca não diga mentiras. Afaste-se do mal e faça o bem. Busque a paz e siga-a, porque os olhos do Senhor estão voltados para os gestos e seus ouvidos estão atentos às suas preces. Mas o rosto do Senhor está contra os que praticam o mal. Assim seja. O anjo do Senhor anunciou a Maria, e ela concebeu do Espírito Santo. Ave Maria, cheia de graça, o Senhor é convosco. Bendita sois vós entre as mulheres, e bendito é o fruto do vosso ventre, Jesus. Santa Maria, Mãe de Deus, rogai por nós, pecadores, agora e na hora da nossa morte. Amém. Eis aqui a escrava do Senhor. Faça-se em mim segundo a vossa palavra. Ave Maria, cheia de graça, o Senhor é convosco. Bendita sois vós entre as mulheres, e bendito é o fruto do vosso ventre, Jesus. Santa Maria, Mãe de Deus, rogai por nós, pecadores, agora e na hora de nossa morte. Amém. E o Verbo se fez carne e habitou entre nós. Ave Maria, cheia de graça, o Senhor é convosco. Bendita sois vós entre as mulheres, e bendito é o fruto do vosso ventre, Jesus. Santa Maria, Mãe de Deus, rogai por nós, pecadores, agora e na hora de nossa morte. Amém. Rogai por nós, Santa Mãe de Deus, para que sejamos dignos das promessas de Cristo. Oremos. Infundi, Senhor, em nossos corações a vossa graça, vo-lo suplicamos, a fim de que, conhecendo pela embaixada do anjo a encarnação de Jesus Cristo, vosso Filho, pelos merecimentos de sua paixão e morte, cheguemos à glória da ressurreição. Pelo mesmo Cristo, Senhor nosso. Amém.

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0: 6h31.
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Ela merece mais. Nico Williams, um dos destaques da seleção espanhola campeã do mundo de futebol de 2026, prestou uma bela homenagem à mãe logo após ser consagrado. No instante mais glorioso da carreira, ele retirou a medalha de ouro do peito, caminhou até a arquibancada e entregou a sua mãe dizendo: "Eu corro rápido, mas não tão rápido quanto a minha mãe. Ela escapou da morte e atravessou o Saara, de Gana à Espanha. Dei a medalha a ela porque ela merece mais." Antes de os filhos nascerem, Maria e o marido deixaram Gana na África Ocidental em busca de uma vida melhor. Eles cruzaram o deserto do Saara, enfrentando calor extremo, fome, medo e muitas dificuldades. Ela estava grávida durante parte da jornada. Chegando à cidade de Melilla, conseguiram asilo e reconstruíram a vida em terra espanhola. Agora, o menino que cresceu graças ao sacrifício dos pais conquistou o maior dos títulos do futebol mundial e fez questão de reconhecer o mérito dos que vieram antes. Será que já tivemos chance de fazer o mesmo? Diante das nossas conquistas, das vitórias, das fases importantes da vida que foram vencidas, reconhecemos o papel dos que vieram antes de nós? Às vezes são os pais, às vezes é um avó, um avô, uma tia, uma professora. Aquela pessoa que em momentos-chave da vida atuou para que nós pudéssemos construir nossa história com segurança. Será que agradecemos? Será que reconhecemos o papel dessas pessoas? Papéis apagados, parecendo quase sem importância, mas persistentes e lutadores. Por vezes, pessoas simples que se doaram ao extremo para que nós pudéssemos existir. Em outros casos, almas esclarecidas que nos ofereceram lições de vida ou que nos salvaram de problemas graves. Reconhecer que devemos nossas conquistas também ao trabalho dos que vieram antes não nos faz menores, não nos faz perder parte do mérito. Ao contrário, isso mostra que amadurecemos, que sabemos ser grandes. Esta é uma das razões de encontrarmos o honrar pai e mãe entre os ensinos mais importantes e antigos da humanidade, no Decálogo. Nesse honrar está inserido o reconhecimento aos que nos abriram os caminhos da encarnação, também aos que se sacrificaram para que tivéssemos melhores dias. Dessa forma, diante de qualquer conquista, diante de toda felicidade, lembremos de correr para a arquibancada da vida e prestar a devida homenagem aos que nos foram importantes e continuam sendo. Não os deixemos relegados ao esquecimento simplesmente pelo fato de que não dependemos mais deles. Façamos questão de tê-los perto do coração. A gratidão é uma alegria dividida. Ser grato não é se sentir na obrigação de devolver alguma coisa, mas sim de dividir. Nada fará essas pessoas mais felizes do que poder fazer parte desses momentos conosco. Elas entenderão o quanto valeu a pena. Entenderão o quanto o amor que ofereceram em sacrifício é grandioso. Assim, quando estivermos em nossos bons dias, correndo muito, ganhando medalhas, lembremos que para que isso acontecesse, alguém correu antes, e muito mais.

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1: 7:02.
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1: por aqui. 7:03.

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4: Fala, turma. Tudo certinho? É sabadão, finalzão de semana. Prazer enorme. Eu sou o Rodrigo Santos em mais uma edição do Nossa Noite aqui na rádio que você ama as melhores músicas sempre. Vamos lá. Arroba locutor Rodrigo Santos com dois S no final. Já vai seguindo o Instagram. Já vai mandando seu beijo, seu abraço no direct. Para começar a nossa noite, tem Felipe Araújo, Mentira.
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0: Este é a nossa noite com Israel e Rodolfo, Ana Castela, bombonzinho, nesta noite de sabadão, já que tem mais músicas.
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0: Já estamos de volta, tem a linda Isa Brisa.
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0: Ludmilla, também o Jão, a boba fui eu no Nossa Noite, chegando as primeiras participações. Emerson, Gislene, obrigado pelo carinho. O Ney também, grande Sidney. Tamo junto, Fabiano, toda a turminha aí, o Márcio. Bom finalzão de semana.
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0: Na atividade 8h59.
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0: Estamos de volta, tem Murilo Rufi, pior saudade.